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0: falar isso. Para lá de gravar. É pá,
1: unhas. Unhas?
0: Dá perfeitamente para ver, dá perfeitamente que as unhas, está bem? Ok? Isto agora é um parte do pescoço, é este? Quer dizer, entras em tudo?
1: Bem, eu acho que posso ter uma mais-valia para o teu trabalho, é só isso.
0: Mais-valia está quieto, quer dizer, também as opções de cada um é com cada um, mas o meu vídeo não, está bem?
2: Eu danço, eu posso dançar aqui, se és ou danço, faço um twerk,
0: não vai dar. Não vai dar, está bem? Vá, sai, está bem?
2: Bora lá, pessoal,
0: está bem? Segue!

deves ser uma estrela porque tens luz própria. Brilha, brilha. Brilha daqui ao